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2: A qualidade de sua vida interior reflete-se diretamente em sua casa. Nenhuma bênção de fora trará luz para sua casa se você não tiver luz dentro de você. Em essência, você é a bênção, você é um ser divino.
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2: 80.

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0: 4h41.
1: Creone, Parreirito e o Chonadão da Sanfona. Esse é o trio Parada Dura. O melhor trio do Brasil.

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0: 5 e 2.
1: Honra demais cantar com o trio Parada Dura, né?
2: Que prazer.

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0: 6:15.
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0: quem que essa sirigaita?
1: Sei lá.
2: É. 6:29.

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0: 7:16.
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Oi, meus amigos, são, olha, 8 horas mais 6 minutos. Tô aqui do pé do eito, hein? Bom dia para você que está em casa, você que está aí circulando pelas ruas da cidade, você que está nas estradas brasileiras. O nosso abraço aqui é com o Padre Batista, o Rafa está comigo aqui até as 12 horas e vamos fazer um programa bem gostoso, matando saudades de verdade para vocês recordar com muita alegria o passado, os momentos bons, felizes que vocês passaram na vida, né? Então é bom recordar tudo isso. Agora, se teve coisas tristes, não pense nisto, tá bom? Agora são 8 horas e 7 minutos e vamos começar o nosso Alô Saudades. A gente começa matando saudades com o cantor Vando, Fogo, Fogo e Paixão, e depois Aguinaldo Rayol, Começaria Tudo Outra Vez.

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Olha, 8 horas mais 15 minutos, 8:15, meus amigos. Nós estamos apresentando o nosso Alô Saudades. Quero a participação de todos, vocês que estão aí em casa, né? Que às vezes querem uma música diferente. Então, nesta primeira hora, né, até as 9 horas, vocês podem fazer o pedido, que aí dá tempo da gente atender até o final do programa, tá bom? Agora não deixe para a última hora do programa, que aí depois não tem condições da gente atender. Eu começo aqui agradecendo a participação já na abertura aqui do nosso Alô Saudades, a Maria José. Ô Maria José, um abraço, bom dia para você, bom dia para a família. Cris Melo, bom dia, Cris, tudo de bom para você. Muito obrigado pelo carinho, pela audiência e pela participação aqui no nosso Alô Saudades. O nosso relógio marca 8 horas mais 16 minutos. E nós deixamos o Benito de Paula. Ele canta Mulher Brasileira. E depois, contigo aprendi, Moacir Franco.

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relógio. Ele está marcando 8 horas mais 25 minutos. 8h25 da manhã, na estância turística de Batatais. Amigos de Batatais, da região e do resto do mundo, aquele abraço para vocês. Muito, muito obrigado mesmo pelo carinho conosco, viu? Ah, eu agradeço também os meus amigos caminhoneiros que transportam o progresso deste país, que estão indo, né, saindo já para viajar, os que estão voltando nesta manhã gostosa de Batatais. Nosso abraço, nosso muito obrigado pela carona, viu? E a gente vai aqui matando saudade. Quem vai cantar agora é Nelson Gonçalves. Ele canta naquela mesa, atendendo a Cris Melo. O Jorge Aragão canta Eu e Você Sempre.

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1: Nosso relógio marca, são 8 horas mais 32 minutos. Olha, preste bem atenção. Procure não ler coisas desagradáveis e tristes, viu? Procure não ler coisas desagradáveis e tristes. Escândalos, desastres. Leia e pense somente o que é bom e puro, que é belo, que é verdadeiro. Afirme a si mesmo que estes são os únicos estados dignos de Deus e do homem. Não converse sobre suas doenças, meus amigos, dificuldades ou pobreza. Quanto mais falar nisso, mais vai agravar, com certeza. Converse apenas sobre fartura. Fartura e saúde, e viva com otimismo e alegria. Olha, a beleza transitória da matéria passa depressa, viu? Procure sondar a beleza interna das pessoas com quem você convive. Há flores belíssimas e perfumadas que só duram poucas horas. No entanto, apesar de feias, as pedras duram milênios realizando suas tarefas. Não seja, pois, leviano. Não prefira o efêmero ao eterno, a beleza e a sabedoria. Firme-se no que dura para sempre, que é o espírito imortal, nosso verdadeiro eu. E não ao que esquece cedo, né, gente? Que desaparece. Agora, são 8 horas mais 34 minutos. E vamos matando saudades. Chico Buarque de Holanda. Olha esta composição, a letra dessa música, né? Construção. E depois é Gonzaguinha. Olha só também que linda música. O que é e o que é.

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Estão faltando 14 minutos para as 9 horas. 14 para as 9. Meus amigos, se vocês têm algum pensamento, poesia, né, e quer se divulgar, né, aquilo que vocês gostam, passe para nós aqui, joga no zap nosso aqui na Difusora, que a gente vai passar no ar para os amigos, viu? Por exemplo, a Thaís mandou aqui agora, ó, domingo abençoado, que Deus renove nossas forças e encha nosso dia de paz, alegria e motivos para sorrir. Que Ele cuide de cada detalhe das nossas vidas e nos conceda um dia de muitas bênçãos. Bom dia! É isso aí, né? Mensagem positiva, que bonito, que lindo. Gente, já que eu falei de mensagens positivas, tem uma coisa. A morte não existe, hein? A morte não existe. Se você perdeu um ente querido, não se desespere. Tenha certeza de que ele não morreu. Apenas mudou de estado. E mais cedo ou mais tarde, você o irá novamente encontrar. Não dê a ele, pois, a decepção de querer fugir da luta. Não pretenda ser superior a Deus. Aceite o que Deus determinou na sua vida, em sua sabedoria, e será imensamente feliz. Estão faltando 12 minutos para as 9 horas da manhã e nós vamos matando saudades. Luiz Miguel, La Barca, depois Paulinho da Viola, Foi um Rio que Passou na Minha Vida.

Estão faltando 5 minutos para as 9 horas da manhã. Eu quero agradecer a Isabel Zagrande, que mandou mensagem para nós, né? Que Deus nos conceda um domingo abençoado, que seja um dia para encher o coração de alegria. De alegria, paz, amor e gratidão, lógico, né? Um abraço, Isabel. Muito obrigado pelo carinho, pela audiência aqui da nossa difusora, do programa A Luz Saudades, viu? Gente, sempre, sempre gostei da simplicidade. Um abraço apertado, um beijo na testa e palavras de cuidados, né? Não quero bens materiais, nem coisas, olha, luminosas. Apenas carinho e amor, com muita intensidade. 4 minutos para as 9 horas, matando saudade, Santos Morales, Sabor a Mi, e depois Bete Carvalho, André.

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0: São 9h05. Nós estamos apresentando o nosso Alô Saudades, né? Um abraço para todos que estão no pé do rádio acompanhando aqui a nossa difusora FM. Olha, Cida Modrim, bom dia, Cida. Um abraço para você, mandou mensagem, né? Deus abençoe todos nós. Bom dia, é bom e nós precisamos ser abençoados por Deus. Com certeza, viu, Cida? Aquele abraço para você, Modrim, todo o pessoal aí do seu bar. São 9h06. Nós estamos balançando a roseira, né, gente? Nesta manhã linda de Batatais. Olha, daqui a pouco, né, temos notícias não muito boas, mas necessárias que a nossa comunidade tome conhecimento, né? Daqui a pouquinho, são 9h06 e a gente vai matando saudades. Quem canta agora? Leandro e Leonardo, História de um Amor. E depois, João Nogueira, Espelho.
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Agora são 9:15, 9:15, meus amigos. Nós estamos apresentando, é o nosso Solo Saudades. Eu quero agradecer aqui o José Luiz. Ô Zé Luiz, aquele abraço para você, viu? Tá mandando um abraço para a Mana, a Cristina Melo, e um abraço para vocês aí, para sua família, viu? Todos, muito obrigado a todos aí pela audiência aqui da sua Difusora Batatais. Você pediu, fez o pedido, nós vamos atender daqui a pouquinho, viu, José Luiz? Ele pediu a música com a Martinária para oferecer a Cris Melo, sua mana. Daqui a pouco a gente atende, sim, no capricho todo especial, viu? Ah, também eu quero aqui agradecer a participação do Zé Ronaldo Beato. Ô Zé, aquele abraço para você, muito obrigado aí pelo carinho, pela audiência também. Tá pedindo uma música, Meu Grito, oferecendo para a esposa, com muito carinho. Então tá bom, vamos atender, Rafa? Primeiro, Meu Grito, Agnaldo Timóteo, atendendo José Ronaldo Beato. E depois, é a Martinária cantando Capite.

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O nosso Patacão está marcando, são 9 horas mais 25 minutos. 9h25. E nós estamos aqui com o nosso Alô Saudade, naquele capricho todo especial. Olha, meu amigo Santo Agostinho, certa vez comentou: nada está em nosso poder como a própria vontade. É isso aí, Santo Agostinho, né? Vamos acreditar, porque tem verdade nisso. São 9h26, a gente vai matando saudades, agradecendo aqui a participação da Aparecida do Alvorada. Ô, Aparecida, aquele abraço para você, né? A menina tá realmente numa fossa, não é? É isso? É isso, rapaz? Pedindo só modão apaixonado, né? Um abraço para você, Aparecida, muito obrigado pelo carinho. E a gente vai atender, sim, as gargantas de ouro do Brasil, Milionário e José Rico. Cantão Esqueci de Te Esquecer. E depois, Sorriso Aberto, Jovelina, Pérola Negra. A Jovelina realmente canta e mata saudades, né? Quem é que não lembra da Pérola Negra cantando samba de qualidade, né? Fez sucesso depois de velha. Ela trabalhou, precisava criar os filhinhos, né? Era enfermeira, depois foi passando, né? Ela, Ivone Lara, essa safra aí, fizeram sucesso depois com a idade já avançada, né? Mas tem que acontecer, quem sabe faz acontecer, não é verdade? Não deixa para depois. E então as Gargantas de Ouro do Brasil vai atender a Aparecida do Alvorada, cantando Esqueci de Esquecer. Vamos lá então, são 9 horas mais 26 minutos.

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O nosso Patacão, ele marca, são 9h33, 9 horas e 33 minutos. Nós estamos apresentando o nosso Alô Saudades, naquele capricho todo especial, né? O mal, quando se finge de bom, é péssimo. Pode ter certeza disso, viu, gente? O mal, quando... Vou te contar uma coisa, principalmente aí, não todos políticos, né? Mas tem muitos aí que é mal. E aí, quando finge de bom, é péssimo. Pode ter certeza, concorda ou não, Rafa? É, pé atrás, meu gente, tipo do índio, né? Vamos ficar com o pezinho atrás. Gente, são 9 horas mais 34 minutos. E a gente vai atender agora o Laurão, lá em Patrocínio Paulista. Ô Laura, aquele abraço para você, companheiro. Muito obrigado aí, né? Tá sempre junto com a família e sempre fazendo pedidos com músicas que têm sentido, né? Pelo menos sentido de família, né? Que muita gente, às vezes, gosta mais aí da batistaca, né? É isso? Aquele tum-tum danado que ninguém entende o que tá acontecendo. Então o Laura pediu o Rei Roberto. Ah, sexta-feira. Terça-feira. Será que vai ter festa, Laura? Se tiver festa, a gente sobe o morro, hein? E chega aí. vou te contar uma coisa. Parabéns, Laura. Tudo de bom para você. Que a data de terça repita na sua vida por muitos e muitos anos, tá bom? Um abraço meu, do Rafa e de toda a equipe nossa aqui da sua difusora Batatais. E ele pediu o Rei Roberto Carlos cantando Nossa Senhora. É isso aí, um abraço. E depois... É trio Iraquidão. Quizás, quizás, quizás.

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0: estão faltando 15 minutos para as 10 horas da manhã. Nós temos dias felizes, bons, alegres, e também tem dia triste e triste para toda uma comunidade. Fábio Alexandre, bom dia.
1: Bom dia, Batista. Bom dia ao Rafael, que está na técnica. Bom dia a todos os ouvintes que estão acompanhando a programação da Difusora FM 88,3 na manhã deste domingo, Batista. E nós temos a triste notícia, né, de informar aí os nossos ouvintes, toda a população, que faleceu na madrugada deste domingo dia 16 de agosto, o padre Eloy Pupim, ou cônego Eloy Pupim, aos 92 anos. Essa semana, o cônego Eloy, o padre Eloy, ele estava internado na Santa Casa de Batatais, deu entrada na última segunda-feira. É do conhecimento de todos, né, que o padre Eloy, nos últimos anos, estava morando e recebendo os cuidados ali da clínica Domus Clare, no bairro Castelo. E na segunda-feira, né, a saúde do padre Eloy complicou um pouco mais e precisou, né, da internação na Santa Casa de Batatais. E desde então, né, os cuidados dos médicos, enfim, da equipe de enfermeiros da Santa Casa de Batatais. E nessa madrugada, o padre Eloy Pupim, ele faleceu aos 92 anos. Né? Um pouco aqui da trajetória, a história do cônego Eloy. Cônego Eloy Pupim possui uma longa e marcante trajetória religiosa e social em Batatais, destacando-se por seus mais de 50 anos de sacerdócio, forte atuação na evangelização e por sua dedicação a causas comunitárias, né? Na região, nascido em 23 de fevereiro de 1934, ele foi ordenado sacerdote em 20 de janeiro de 1974. Atuação principal, desenvolveu a maior parte de sua vida ministerial voltada à comunidade batataense, marcando gerações de fiéis em batizados, casamentos e celebrações. Obras e envolvimento, né, comunitário, ação social e evangelizadora. Atuou de forma intensa nas paróquias locais, unindo a pregação religiosa ao apoio a questões sociais do município. Também é autor do livro Parapsicologia, obra que teve lançamento de nova edição no município. E lhe rendeu honrarias locais, né? Recebeu homenagens da Câmara Municipal de Batatais e também reconhecimento constante da comunidade e da Arquidiocese de Ribeirão Preto. Nos últimos anos, né, passou a residir na Domus Clare, como informamos agora há pouco aqui em Batatais, onde recebeu durante muito tempo o carinho e os cuidados de todos lá também, de toda a equipe da Domus Clare. Eu recordo que a primeira cidade onde o padre Eloy Pupim atuou como pároco foi Sertãozinho.
0: Sertãozinho.
1: Eu lembro que a Câmara Municipal de Sertãozinho prestou uma homenagem e eu fui lá fazer a matéria. Eu lembro que foi o padre Eloy Pupim, o Carlos Pupim, né, vereador Carlos Pupim, também de saudosa memória, que era primo, né, primo do cônego Eloy Pupim. E nós fomos lá para acompanhar essa homenagem. Né?
0: Interessante que a família Pupim, mas o padre Eloy Pupim, ele é brodowskiano, nasceu em Brodowski.
1: Sim.
0: E passou a vida dele em Batatais. Né?
1: Exatamente. E nós temos no nosso arquivo, Batista, de entrevistas, né, em 2024 agora, no dia 25 de fevereiro de 2024, foi celebrada na manhã de domingo, 25 de fevereiro de 2024, a missa em ação de graças aos 50 anos de formação sacerdotal e 90 anos de idade, né, completados no dia 23 de fevereiro do cônego Eloy Pupim, ou padre Eloy Pupim. E também homenagens que foram prestadas, né, da paróquia Senhor Bom Jesus da Cana Verde, enfim, naquele ano, os 209 anos, né, de criação da paróquia do Senhor Bom Jesus da Cana Verde de Batatais, e também que foi elevado, né, no ano de 2015 ao santuário. A celebração foi no Santuário Bom Jesus e foi presidida pelo arcebispo de Ribeirão Preto, Dom Moacir Silva. Participaram, né, também desse momento, dessa celebração, padres e diáconos de cidades da nossa região, o bispo de São José do Rio Preto, Dom Vilar, que é natural também da cidade de Batatais, padre Pedro Bartolomeu, que é o reitor do santuário, e o homenageado Cônigo Eloy. Vamos à entrevista, Rafa. O primeiro, né, quem fala primeiramente nessa celebração, que foi no dia 25 de fevereiro de 2024, o arcebispo Dom Moacir Silva, dos 90 anos do Cônigo Eloy Pupim, né, aniversário, e também de 50 anos de sacerdote.
2: É uma alegria muito grande poder louvar a Deus com o Cônigo Eloy pelos seus 90 anos de vida, pelos 50 anos de padre, 50 anos colocando à disposição dos fiéis os bens espirituais, especialmente a palavra de Deus, os sacramentos, ajudando-se as pessoas a

0: cada vez que vinha com ele. E é um grande amigo, e por isso hoje dou graças a Deus pelos seus 90 anos, pelos 50 de missa. Estive presente 50 anos atrás como seminarista na ordenação dele. Então é um momento para mim de grande alegria poder agradecer a Deus pelo Padre Eloy, por tudo que ele passou também, que eu acompanhei, e que hoje realmente é só agradecer.
1: A gente vê a emoção que bate no cônego Eloy Pupina.
0: Exato. É uma pessoa muito afetiva, né? Apaixonada por tudo o que é, que faz, uma história muito rica, que a gente, de superação, que eu admiro sempre. E hoje a alegria de poder completar 90 anos, né? A gente nem imaginaria pela doença, pelo tudo que ele passou e superou também fisicamente. Então dou graças a Deus por poder celebrar este dia, né, tão especial.
1: Dom Vilar, que é natural de Batatais.
0: Eu sou daqui de Batatais, né? Aqui eu fiz a minha catequese, fui coroinha da Cruzada Eucarística, e daqui saí com 11 anos, mas sempre aqui com os meus pais, meus irmãos, né? E ainda hoje, assim, os meus pais reúnem os meus irmãos aqui em Batatais.
1: E atualmente com o bispo de São José do Rio Preto.
0: Exato. São José do Rio Preto há 2 anos. Eu fui 6 anos bispo de São João da Boa Vista e antes ainda 8 anos bispo no Mato Grosso, na diocese de São Luís de Cáceres. Então é um caminho já de 3 dioceses e hoje ali há 2 anos em Rio Preto.
1: Muito obrigado e seja bem-vindo à sua terra natal.
0: Muito obrigado. Deus abençoe a todos os ouvintes.
1: Agora aqui com o cônego Eloy Pupim. Cônego Eloy, momento, acredito, que de muita emoção para o senhor. 50 anos de vida sacerdotal, 90 anos de idade, e essa celebração é importante, padre.
2: É muito importante, e o meu agradecimento primeiro é a Deus que me deu o dom da vida e o dom da vocação sacerdotal. E depois agradecer a vocês da rádio, que tantos anos me cederam os microfones da rádio para eu levar a palavra de Deus. E vocês, amigos, que aqui estão para me ajudar a festejar a minha festa. Muito obrigado.
1: O senhor tem uma rica história com a Rádio Difusora, né, padre? Todos os dias, de segunda a sexta, às 18 horas, Ave Maria, com o cônego Eloy Pupim.
2: É, me dava satisfação, porque eu não podia encontrar com todos. Mas a Difusora me dava o privilégio de me encontrar com eles por meio da palavra.
1: Cônego Eloy, 50 anos de vida sacerdotal, uma vida dedicada à igreja, a Deus e às comunidades por onde o senhor passou, hein?
2: Foi sim. Tive muitas alegrias, muitas belezas, mas também tive dores, muitas dores, né? A gente lida com todo tipo de gente e não podia faltar também aqueles que me faziam sofrer. Eu estou muito bem com os amigos que eu encontrei aqui.
1: E o senhor viu tanto que o senhor é querido aqui, né? Muita
2: muito,
1: gente.
2: Muito, muito, muito. Eu agradeço a todos.
1: É, em nome da direção da Rádio Difusora de Batatais, né, parabenizo o senhor, enfim, pelos 50 anos de vida sacerdotal e 90 anos de idade, padre.
2: Muito obrigado, agradeço, rezem por mim, porque essa fase é a fase mais difícil, é a fase em que nós nos preparamos para morrer. Eu estou na casa Domus Claré, lá no castelo, e estou bem alojado, mas estou indo para o fim da vida, viu?
1: O senhor está muito bem cuidado, né, padre? Enfim,
2: estou
1: cercado de amigos.
2: Sim, sim, sim, não me falta, não. Tenho muito amigo, muito. Posso agradecer a Deus.
1: Vida longa ao cônego Eloy Pupim.
2: Obrigado, igualmente para vocês.
1: Padre Pedro Bartolomeu, para o senhor, como que está sendo esse momento, essa celebração, 50 anos de vida sacerdotal do cônego Eloy Pupim e 90 anos de idade do cônego Eloy?
3: É um momento muito importante, claro, para mim, mas também para a paróquia, né? O padre Eloy foi um padre muito importante na cidade. Ele teve muitos fatos marcantes, como, por exemplo, a implantação do Concílio Vaticano II e também a criação, a construção das comunidades, das capelas nas comunidades. E hoje o padre Eloy exerce a função mais importante de um sacerdote, que é rezar pelo povo e rezar pelos padres. Então eu estou muito agradecido por essa data. Hoje também completamos 209 anos de criação da paróquia. Então, Então é uma data muito importante para nós e para a comunidade batataense.

0: O senhor que começou aqui com o Cônego Eloy, né, Padre Pedro?
1: Comecei aqui com ele em 2003, já há 23 anos aqui, 24 anos, com o Padre Eloy aqui. E estamos, tudo que eu sei de padre, tudo que eu aprendi, trabalhar pastoralmente, tudo foi tudo com o Padre Eloy. Então, eu sou muito grato a ele.
0: E a gente vê a emoção de todos e do Cônego Eloy Pupim nesse momento. Ele está muito emocionado.
1: Muito, muito emocionado. Ele não esperava por essa festa, por essa celebração. E é o mínimo que podemos fazer por uma pessoa que tanto ajudou a comunidade.
0: Praticamente dedicou a vida toda à igreja, a Deus e às comunidades por onde passou, né? Sempre ajudando o próximo.
1: Exato. Viveu para a igreja e continua hoje vivendo para a igreja, vivendo para a propagação do Evangelho.
0: Obrigado, padre.
1: Eu que agradeço.
2: 9h57, a entrevista, portanto, que eu fiz no dia 25 de fevereiro de 2024, na missa em ação de graças aos 50 anos de sacerdote do padre Eloy Pupim e 90 anos de idade que ele completou no dia 23 de fevereiro, né? E você ouviu, Batista, detalhe da entrevista? O padre Eloy falando que...
3: Do fim.
2: Isso, né? Ele se preparando para o fim da vida, que agora, né, era um momento muito difícil, complicado, mas é que ele estava muito bem, cercado de amigos, cercado de uma equipe fantástica, né, da Domus Claré, e que, enfim, mas ele estava muito feliz aquele dia, quando eu entrevistei o Cônego Eloy, né? Mas, infelizmente, ele faleceu, repito, faleceu na madrugada deste domingo, 16 de agosto de 2026, o padre Eloy Pupim, o Cônego Eloy Pupim. Durante muitos anos foi pároco aqui, né, da paróquia Senhor Bom Jesus da Cana Verde, depois Santuário. Repito, ele estava internado desde a última segunda-feira, deu entrada na Santa Casa de Batatais, onde estava recebendo todos os cuidados médicos. Só um complemento aqui, Batista. E de acordo com as informações que apuramos também na manhã desse domingo, o velório, né, do Cônego Eloy Pupim está sendo realizado, será realizado no Santuário Bom Jesus da Cana Verde, né, aqui de Batatais. O sepultamento está marcado para as 16 horas e 30 minutos no cemitério paroquial Bom Jesus.
3: Bom Jesus. Vários padres foram sepultados dentro da própria igreja, né? Mas ele vai para o paroquial. Só explicar um pouquinho aqui para o ouvinte a função do padre, né? A função, o que é? Celebrar a missa e administrar os sacramentos: batismo, eucaristia, confissão, crisma, matrimônio, unção dos enfermos e ordenação. Abençoar pessoas, casas e objetos. Explicar a Bíblia, a doutrina e a moral. Moral católica, nas homilias e catequeses. Aconselhar pessoas em dúvidas de fé, família, decisões e momentos difíceis. Cuidar da comunidade, visitar doentes, idosos, presidiários e familiares, né? Coordenar pastorais, movimentos e obras sociais da igreja, da paróquia. Ser referência de acolhimento e escuta. Vida de oração e serviço, rezar diariamente pela comunidade, viver em celibato e dedicar a vida ao serviço da igreja. Celibato, o que é? Não casar, né? Não ter família. Família dele é a comunidade, de um modo geral. Portanto, rezar diariamente pela comunidade. Resumindo, ele, o padre, é ponte entre Deus e o povo. Celebra, ensina, perdoa, consola e organiza a vida da paróquia.
2: Exatamente. Nossos sentimentos, né, a família do Cônego Eloy Pupim. E o Cônego Eloy, o padre Eloy também citou, Batista, como ele citou na entrevista, durante muitos anos ele apresentou aqui a Ave Maria, né, que vai ao ar de segunda a sexta, né, às 18 horas. Né, e durante muitos anos ele agradeceu a difusora pelo espaço, Depois, né, veio o padre Neuci, padre Neuci, padre Pedro, né, apresentando também a Ave Maria, uma semana a cada um. E atualmente, né, os padres que apresentam a Ave Maria às 18 horas, o padre Neuci, da paróquia de Santa Rita de Cássia, e o padre Marcos Roberto Carlos, da paróquia de São Sebastião. Mas durante muitos anos, né, o padre Eloy apresentou aqui a Ave Maria sempre às 18 horas.
3: Ele sozinho vinha todos os dias, né?
2: Exatamente.
3: Interessante, às vezes as pessoas perguntam, se ele faleceu, seu passamento aos 92 anos, né? E 50, quer dizer, ele se formou, terminou.
2: Completou 50 em fevereiro, em 2024. Então, esse ano 52, né?
3: 52. Então, ele. 40 anos.
2: Exatamente.
3: Ele já estava, né? Porque geralmente os padres, eles vão para o seminário, como explicou o Dom Avilar, 11 anos, né? E ele não, ele terminou. Com 40 anos, aliás, terminou com 42 anos. Então, certa vez eu perguntei para ele, né? Ele falou assim, então, são coisas na vida que não tem explicação. Algum, falei, mas o senhor foi já com a idade avançada para o seminário? Ele falou, tem coisas que só Deus explica, né? Eu tive os meus motivos para ir com essa idade para o seminário.
2: E muitos se recordam dos parceiros, né? O eterno parceiro também do cônego Eloy. Era o padre Eloy e o seu cãozinho Bilu.
3: O Bilu.
2: Bilu, né? O fiel parceiro. Estava com o cônego Eloy todos os dias. Muita gente viu o padre Eloy passeando aqui na praça do santuário, né? Com o Bilu. Às vezes ele vinha aqui gravar a Ave Maria e trazia também o Bilu, né? Bilu, Bilu sempre parceiro, o cãozinho parceiro do cônego Eloy.
3: Interessante essa história que certa vez... uma cachorrinha no vício, né, passando na praça e aquele monte de cachorro atrás, e o Bilu escapou da mão dele e foi o escritório da Secretaria de Turismo era na Casa da Cultura e nós estávamos todo mundo lá, né, e ele correu com a varinha, né, coisa, pelo amor ao cachorrinho dele e pegou o cachorro. Então ele armava a mão assim, chamando a atenção do Bilu, e falava, você vai apanhar. Aí ele encostava a mão na cabeça e encostava a cabeça do cachorrinho. Coisa fantástica, né?
2: Exatamente. Batista, fez nossa participação, minha participação, com a informação, a triste notícia do falecimento na madrugada deste domingo do padre Eloy Pupim, aos 92 anos, ele que estava internado desde a última segunda-feira na Santa Casa de Batatais, teve complicações na sua saúde e faleceu na madrugada deste domingo na Santa Casa de Batatais. Repito, o velório acontece no Santuário Bom Jesus da Cana Verde e o sepultamento será hoje às 16 horas e 30 minutos no cemitério paroquial Bom Jesus. Forte abraço, Batista, e forte abraço aí a todos os ouvintes da Difusora FM 88,3.
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agora, são 10 horas mais 10 minutos. A vida continua, né, gente? E vamos levando as pessoas que passaram nas nossas vidas, né? Deixa sempre uma marca boa e leva também, com certeza, não sei para onde, mas leva coisas importantes que aconteceram, né, durante o passamento aqui na Terra. Eu quero falar as rugas. As rugas deveriam indicar apenas onde os sorrisos estiveram um dia. Precisaria. São 10 horas e 11 minutos, meus amigos. Terezinha Coral, bom dia. Um abraço para você. Muito obrigado pela participação. A Marlene da Vila Maria, muito obrigado também, Marlene, pela participação conosco, pela audiência. Ela pediu Lágrimas, Nuvens de Lágrimas, com a Fafá de Belém. Nós vamos atender, sim. Depois, Trem das 11, com a Doniran Barbosa.

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0: agora, são 10 horas mais 21 minutos, 10h21. Meus amigos, tem alguém aniversariando hoje? Tem? Então liga pra cá, o primeiro que ligar vai ganhar um frango lá da Center Pão, uma delícia de frango assado, maravilhoso, gostoso, tá bom? Então telefone pra cá já, tá demorando, tem, fica aí dormindo que outro liga na frente, viu? Bom, já não ligou ainda, então quem fez aniversário ontem, primeiro que ligar, ou quem vai fazer aniversário amanhã, então ligue pra cá, viu? Estou aguardando quem está aniversariando hoje, ou fez aniversário ontem, ou vai fazer aniversário amanhã. Eu agradeço a participação dos amigos da querida Brodowski. Alô, brodowskianos, um abraço para vocês, muito obrigado pelo carinho. Alô?
1: Bom dia, Batista.
0: Bom dia, quem está falando?
1: Angélica.
0: Quem?
1: Angélica, do Dr. Jorge Nazar.
0: Angélica, tudo bem? Está aniversariando, Angélica?
1: Não, é meu tio e minha tia Maria, que estão completando 50 anos de casada. Ah, o Adelino Alves de Oliveira e a Maria Alves Sobrinho.
0: Certo.
1: Mas... E a gente está preparando para ir lá para a área.
0: Ah, certo. Não estão aniversariando hoje, então?
1: Não, é aniversário de casamento.
0: Ah, só vale para aniversário da pessoa.
1: Não, não, é só aniversário de casamento, só.
0: É só aniversário de casamento. Parabéns para eles, né? Uhum. 50 anos.
1: 50 anos. Hoje é difícil, né, Batista?
0: Ah, difícil. Tem caso aí de 50 dias.
1: Ou 5 dias.
0: É, eu fiz um divórcio recentemente, 7 dias de casado.
1: É.
0: Brigaram na lua de mel e voltou. Eles casaram.
1: É, então tá.
0: Um abraço para você e para a família toda. Tá bom?
1: Tá bom.
0: Olha, são 10 horas mais 23 minutos. Quem está aniversariando hoje? Ou fez aniversário ontem? Ou vai fazer aniversário amanhã? O telefone está no gancho aguardando a ligação, né, Rafa? Daquele capricho todo especial, viu? Então, se não ligar, né? Como é que vai fazer? Não vai ganhar. Vai perder o franguinho. Franguinho assado da Center Pão. E nós? Ah, pá, ligou. Tá ligando. Alô?
1: Alô.
0: Bom dia.
1: Bom dia.
0: Quem está falando?
1: A Zélia.
0: Não deu para entender.
1: Zélia.
0: Zélia?
1: Isso.
0: Délia?
1: Isso.
0: Ah, certo. Oh, tá fazendo aniversário, Délia?
1: Sim, estou fazendo aniversário hoje.
0: Hoje? Isso. Que beleza. Parabéns pelo aniversário.
1: Obrigada.
0: Você vai comer o aniversário comendo um frango. É o melhor frango assado da cidade, viu?
1: Que bom.
0: É uma delícia. Você vai passar aqui. Se você não puder passar, manda uma pessoa passar. Traga um documento e vai levar o cupom para retirar o frango lá na Center Pão, viu?
1: Tá bom, muito obrigada, viu?
0: Se for você, não precisa trazer documento, mas se você mandar alguém, dê um documento, tá bom?
1: Combinado.
0: Parabéns, felicidade, tudo
1: muito
0: de bom.
1: Muito obrigado.
0: Tá aí então, aniversário da Adélia. São 10 horas mais 25 minutos e a gente vai matando saudades, né? Quem vai cantar agora é Los Panchos. Beseme mucho. E depois é Cartola. Preciso me encontrar.

Agora são 10 horas mais 30 minutos. A gente ouvindo aí o Cartola, né? Com o seu violão. Olha, é, quando se fala, esse pessoal tá aprendendo a tocar violão aí, tudo, né? Usando os acordezinhos simples, batendo, só batendo, não tem, não usa nem dedeira, né? Porque para fazer um 7 cordas isso aí tem que ter uma dedeira no dedão, né? E eles fingem que canta, que toca, e nós fingimos que gostamos, né? E a vida é assim, precisa, olha que, esse 7 cordas aí do Cartola.

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1: Ah, hoje eles vão aí cantando com orquestra, com tanto recurso, né? Aí o Cartola gravou só apenas com dois violão, né? É, e um pandeirinho. É, esse tipo de artista, não sei quando que vão voltar, né? Porque a turma tá aí, parece que não quer executar direitinho o instrumento, né? Porque para fazer também isso aí, um regional desse aí, acompanhando o Cartola, precisa anos e anos de preparo, né?
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1: É, meus amigos, bons, aliás, velhos e bons tempos, né? Que nós esperamos que volte um dia. Como essa voz aqui, olha, imagina como é que era a colocação dos jurados, né? O Agostinho dos Santos, ele foi gongado no programa do Flávio Cavalcante. É, vocês vão curtir agora ele cantando Noite Feliz. Olha a voz dele, né? E foi gongado. Foi pro exterior, ganhou um dos maiores festivais de música do mundo. Quando ele chega em Orly, né? No aeroporto, tem um acidente e ele não pôde trazer, ele pessoalmente, o troféu para mostrar aos brasileiros que ele não era desafinado. Noite Feliz, Agostinho dos Santos. Depois, Milton Nascimento, Coração de Estudante.

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Agora são 10 horas mais 45 minutos. Nós estamos aqui com o nosso Alô Saudades e a Prefeitura Municipal da Estância Turística Badatai decretou luto oficial em razão do falecimento do cônego Eloy Pupim. A Prefeitura de Badatai decreta luto oficial no município com manifestação de respeito e reconhecimento à sua trajetória e os serviços prestados à comunidade ao longo de mais de 5 décadas de sacerdócio. O gesto representa o reconhecimento de Badatais a um homem que dedicou grande parte de sua vida e fé, à fé, à evangelização e à comunidade, deixando uma história profundamente ligada à vida do município. O velório e sepultamento. O velório será realizado a partir das 10 horas, né, deste domingo e 16 de agosto, no Santuário Senhor Bom Jesus da Cana Verde, no centro da cidade.

A missa de corpo presente será celebrada às 15h30. O sepultamento está marcado para as 16h. A Prefeitura de Batatais presta suas condolências e se une à comunidade neste momento de fé, respeito e despedida do cônego Eloy Pupim. Portanto, o corpo não chegou ainda na igreja nesse presente momento, mas já tem muita gente aguardando e esperando a chegada do corpo do cônego Eloy Pupim, que deverá acontecer daqui a instantes. 10h46.

quero agradecer a participação do Sérgio ali do Ouro Verde. Sérgio, aquele abraço para você. Muito obrigado pela audiência. Geraldinho Matador. Alô, Geraldinho, aquele abraço para você, viu? Muito obrigado também aí pela audiência. O Tardivo e a esposa ali na Auxiliadora. Um abraço para vocês. Muito obrigado também pela audiência e pela participação aqui no nosso Alô Saudades. Quero agradecer Lia Mara. Ô Lia, um abraço, muito obrigado pela audiência. Marta Regina Guidolin, muito obrigado também com o rádio sintonizado conosco. Aqui também Cida Budrinho. Ô Cida, um abraço para você mais uma vez, muito obrigado aí pelo carinho, pela audiência. Isa do Rosário, lá na Franca do Imperador. Aliás, parece que a Isa está nesse momento lá na Suíça, mostrando seus trabalhos, é isso? É isso, Rafa? Na Suíça que ela está, né? Viajando bastante e divulgando o Brasil lá no exterior. Um abraço para você, Isa. O Carlos César. Ô, Carlos, um abraço, bom dia, muito obrigado pelo carinho, pela audiência, viu? Mandou para nós aqui, tá top, é isso? Muito obrigado, um abraço. Fátima Cristalino, lá do Romagnoli. Bom dia, Fátima. Muito obrigado também pela participação aqui no nosso Alô Saudades. Olha, faltam 11 minutos para as 11 horas. De volta para o meu aconchego. Elba Ramalho. E depois, Desejo de Amar, Eliana de Lima.

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Agora são 11 horas mais 2 minutinhos. 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O zap é 993-1679-39. 11 horas mais 3 minutinhos. Nós estamos apresentando o nosso Alô Saudades. E lembrando os amigos que agora às 11 horas e 30 minutos o Padre Pedro, aqui do Santuário, vai realizar uma celebração. Às 11h30. Às 14h30, o arcebispo Dom Moacir de Ribeirão Preto fará uma celebração do santuário. E entre 16 e 16h30 será feito o sepultamento do cônego Eloy Pupim. 11 horas mais 4 minutos, matando saudades. É Chico César, Deus me proteja de mim. E depois, retalho de Sitim, Benito de Paula.

nosso Patacão está marcando, são 11 horas e 11 minutos. E quero aqui agradecer os amigos que estão participando conosco aqui no nosso Zap, né? Um abraço para a Mariana Fracaroli. A Mariana reside, deixa eu ir, no Alvorada. Um abraço para você e todos os moradores aí do Alvorada. Muito obrigado pela audiência, viu? Maria Rosalina. Ô, Maria, um bom dia para você. Muito obrigado, né, pela participação, mandando mensagem. E a gente fica muito feliz. José Carlos Barbieri, um abraço, pastor. Muito obrigado também pela audiência, viu? Aqui do nosso Alô Saudade. Lúcia Munari. Ô, Lúcia, bom dia, Lúcia. Tudo de bom para você, para a família. Muito obrigado também pelo carinho. Fátima Palaro. Bom dia, Fátima. Muito obrigado, né, pela participação. Mandou mensagem também para nós. E nós agradecemos de coração a participação de vocês, viu? Ah, ela mandou aqui domingo 16. Que hoje você tenha leveza para seguir. Fé para confiar e sabedoria para entender que o tempo de Deus nunca falha. Concordo plenamente com você, viu? Muito obrigado pelo carinho, pela audiência. Ah, deixa eu ver aqui o pessoal da Ascom, da Prefeitura Batatais, né? Jornalista Melissa Toledo mandou mensagem completa aqui sobre o falecimento, o passamento do padre Eloy Pupim, cônego Eloy Pupim. Isabel Zangrande, muito obrigado, Isabel, pela participação, né? Mandou mensagem, nós agradecemos as mensagens que vocês estão enviando para nós. Ela mandou aqui: que seu dia seja suave como a brisa, iluminado pela paz e cheio de momentos felizes. Todos nós precisamos de momentos felizes, não é verdade? Vera Lúcia Alves. Ô, Vera, bom dia. Um abraço. Muito obrigado também pela mensagem enviada. Que seu dia seja repleto de momentos felizes. Feliz domingo. Olha, agora são 11 horas mais 14 minutos. Vamos matar saudades? Então segura firme aí, porque é o trovador das Américas, Altemar Dutra, Brigas. E depois, AGP, moro onde não mora ninguém.

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agora, são 11 horas mais 21 minutos. Eu já falei que agora, daqui a pouquinho, às 11h30, né, daqui a 8 minutinhos, o padre Pedro, aqui do da Igreja Central, Bom Jesus da Cana Verde, ele vai celebrar, né, uma missa. Será praticamente uma missa. E às 14h30, o arcebispo, o Dom Moacir, de Ribeirão Preto, fará uma celebração no santuário. Entre 16h e 16h30, será feito o sepultamento. Muita gente perguntando se vai acontecer a missa às 19h. Vai acontecer, né, Rafa? Está confirmado que vai ter a missa às 19h também, missa normal. Então está aí o recado, né, dos procedimentos que irão acontecer no santuário aqui no centro da igreja matriz da nossa querida estância turística de Batatais. 11 horas mais 23 minutos, matando saudades. Gilberto Gil, a gente tem que andar com fé. E depois quem vai cantar, né, um rapaz apenas latino-americano, Belchior.

Agora são 11 horas mais 32 minutos. Mandar um abraço aqui para Roseli Berti. Ô Roseli, um abração para você. Está aí na chácara, deixa-me ver o nome, Chácara Bela, é isso? Condomínio do Café. Está junto com as amigas Helenita, Mal Vestir e também Aparecida Nascimento. Para todos aí que estão presentes, com certeza agora tomando uma cervejinha, né, preparando aí o estômago, para que daqui a pouco aquele franguinho caipira, porque estão na chácara, deve ter frango caipira, né? Não pode deixar no terreiro cantando, né, até virar galo. Tem que mandar para a panela. Franguinho caipira é muito bom, viu? Roseli, muito obrigado, viu? Obrigado de coração pela audiência. Ah, deixa-me ver aqui, não colocou o nome. Mas quem sabe é a Silvia Regina. Ô Silvia, bom dia Silvia, um abraço para você, viu? Fátima Cristalino, um abraço Fátima, muito obrigado pela a audiência, né? Falou que também está de luto, né? Com o passamento do padre Eloy Pupim. Cida Bodrinho, ô Cida, bom dia, como é que está aí o movimento? Ah, meu Deus do céu, é torresmo, limãozinho, cervejinha gelada e não precisa mais do que isso, né? Com certeza não precisa mesmo. Ela mandou aqui, feliz domingo, acordar já é uma benção. Tudo que vem depois é graça. Que o seu dia seja abençoado e cheio de presença de Deus em cada detalhe. É isso aí. Um abraço para você. Muito obrigado também pela participação. Ah, José Roberto Picolé. Ô Picolé, tudo jóia? No capricho, filho? Então tá ótimo, um abraço pra você, muito obrigado aí pela participação. Você manda gravado, eu não tenho como falar e escutar, então fica complicado. Ô Rafa, se você descobrir aí, tudo bem. Ah, deixa eu ver, a Isa do Rosário. A Isa do Rosário, ela tá mandando aqui pra nós, né, no rito romano. Ah, certo, entendi. Ela mandou aqui uma mensagem no rito romano. É, pela audiência, viu? Naquele capricho, Isa. Ah, deixa eu ver. Ah, o pessoal da Ascom, já falei agora aqui, agora há pouco também, sobre o luto decretado pela Prefeitura Municipal da Estância Turística de Batatais. E vamos matando saudade, Rafa. Quem vai cantar agora é ele, Ney Mato Grosso, Poema. E depois Marisa Monte, Carinhoso.

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8 minutos para as 12 horas. E olha, sempre que quem está sumido aparece, né? Ele veio numa velocidade terrível. Carlos Justino dos Santos, corintiano. E como é que está a situação do Corinthians, Rafa? Vai bem, não vai? Como é que anda? Né? Está mais ou menos. Meu Santos parece que deu uma melhoradinha, né? Anda ganhando joguinhos por aí, né? E vai tudo bem, graças a Deus, né? Mas também, com a quantidade de santo que tem lá, não é fácil, né? Porque é Santos, né? Tem uma turminha lá que deve proteger melhor um pouquinho, né? Ah, mas vamos dizendo assim, levando a vida. Ah, parceiros aqui, deixa eu ver, o Beto, parceiro, um abraço, Betão, muito obrigado aí pela audiência aqui da sua difusora Batatais, viu? Deixa eu ver se ele mandou alguma. Ah, o que, que ele mandou hoje aqui? Não, hoje não mandou nada, né? Deixa, isso aqui foi de ontem, é isso? De ontem? Então tá bom. Olha, estão faltando só 16 minutos para as 12 horas. E a gente vai matando saudades, né? Tem muitos pedidos e na medida do possível nós vamos atender todo mundo. Primeiro Djavan, Flor de Lis e depois Caetano Veloso, Sampa.

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1: Olha, meus amigos, estão faltando 8 minutos para as 12 horas. Quero aqui mandar um abraço para o José Carlos, deixa-me ver que Costa, o Estação, é isso, Estação, aquele abração para você, companheiro, muito obrigado pela audiência aqui da sua Difusora Batatais, né? Ontem eu fui lá no aniversário da Escola de Samba Unidos da Liberdade, foi uma festa maravilhosa. Amanhã a gente vai estar, né, mostrando um pouco daquilo que aconteceu ontem lá na Baixada. É Liberdade, 22 anos, tem tradição, campeã já do carnaval.

Se valesse, com certeza absoluta, os times da Bahia terminava tudo empatado, né? Porque o pessoal faz oração tudo quanto é esquina e tudo quanto é encruzilhada. E a gente encerra agradecendo a tua presença, viu, Carlinhos? Rafa, vamos embora com tristeza, pé no chão, Clara Nunes, Carlinhos. E depois é o Luiz Gonzaga e sua sanfona. Que nem giló. Um abraço, gente. Tchau. Até amanhã às 7 com o Café com Notícias. Notícias.

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4: Meio-dia.
5: Bom

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1: Batatais é Difusora, meio-dia e 59.

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2: O Mai 49.

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0: Boa tarde, 2h13.
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1: Três.
2: Oitenta e oito.

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1: Agora na do Povo, 2h24.
2: Oitenta e oito.

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1: 2h46.
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0: 3:35.
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4: 4 e 1.

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0: Essa música linda. Valeu, parabéns.
1: Obrigado, Zeca. Prazer é nosso. Amando você. Muito obrigado por tudo, meu amigo.
2: 4:33.
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2: Saiu.

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1: 5 e 6.
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0: 5:17.
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0: 5h32.
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1: Falei! Pode dizer, hein? Vamos nessa! Grupo Revelação!

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0: 11:21.
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2: César, eu também quero saber, velho.
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1: Aos ouvintes da Rádio Difusora e aos presentes nesse santuário, boa noite. Sejam todos bem-vindos. Iniciaremos neste momento a celebração da Santa Missa. Pedimos que desliguem o celular e mantenham o silêncio. Intenções do Papa para o mês de agosto. Evangelização na cidade. Rezemos para que nas grandes cidades, muitas vezes marcadas pelo anonimato e pela solidão, encontremos novas formas de anunciar o Evangelho, descobrindo caminhos criativos para construir comunidade. Agradeceremos ao Bom Pai pelas graças recebidas por intercessão de Maria Santíssima, chamada com os títulos de Imaculado Coração de Maria, Aparecida e Abadia, e dos santos São Valentim, Santa Efigênia, São Carlo Acutis. Também rendemos graças pelo aniversário Luísa Pupim Maguite, Lídia Pupim Sal. Com confiança, rezaremos pedindo pela saúde. Recuperação de Maria Donizete de Oliveira Vial, Adriel Botassin, Andréia Aparecida Ramalho, Luiz Paulo Pupim, Vitória de Fátima Barbosa e Holanda Terezinha Pupim. Falecidos, e fazemos memória dos nossos irmãos e irmãs falecidos, almas do purgatório, Antônio Romagnoli, Elza Siena Romagnoli, Dalva Aparecida Romagnoli, Maria Glória Romagnoli de Paula, Carlos Roberto de Paula, José Augusto Passos, Nelson Siena, Silveli Aparecida Siena, Antônio Durão, Ana Sertori Durão, Antônio Nazareno Sertori Durão, Maria Aparecida Lavez de Oliveira, Alfredo Lavez, Idês Rosim da Silva, Lourival da Silva, Luiz Roberto Taan, Maria Aparecida

Freitas, Álvaro Lourenço Facioli, Luiz Carlos Minelli, Osmar Francisco Lourenço, Lucas José Sofiati, Cristiane Morello Viana, Lourenço, João Donizete Manieri, Amazília Lopes Lobo, Firmina Campos Bergamo, Luiz Carlos Farinelli de Oliveira, Laura Melo de Oliveira Rignelli, Maria Leopoldina Leão de Melo, Ernesto Nori, Maria Aurora Nori, Maria Antonieta Corsini, Elza Spagnu Corsini, Omar Augusto Corsini, Vera Corsini Nascimento, Dalva Tereza Gatto, Antônio Soriano, Roberto Alves Pereira, José Alves Pereira, Miguel Soriano, Regina Capelose Pupim, Emílio Ticotosti, Lourival Orsolini, Inês Abiati Orsolini, Ruth Helena Bentassoli Antonelli, Santo João Sartório, Pedro Sartório, Elvira Garavini Sartório, Carmen Regina Sartório, Eduardo Sartório, Octávio Rodrigues, Mário Sartório, Aleixo Pupim, Divina Cieto Pupim, Maria José dos Santos, José Ramalho, Clotilde Fernandes, José Anchieta do Nascimento, Maria de Lourdes do Nascimento, Ana Cândida Leão, Sebastião Leão, Regina Paula Leão.

Altino Mazarão, Olga de Souza Mazarão, José Mauro Mazarão, João Carlos Mazarão, Aparecido Donizete Mazarão, Francisco Moraes, Maria Moraes de Brito, Ana Maria de Jesus Mazarão, Alcina Mazarão de Melo Badia, Alice de Oliveira Possetti, Ângelo Possetti, Sebastiana Camilo da Silva, Gilberto Dalla Vecchia, Célia Simas Braga Dalla Vecchia, falecidos família Simas e Braga, família Scanavino e Dalla Vecchia, Ubirajara Alves de Freitas, Iraides Garcia de Freitas, Francisco Scatena, Arlindo Martins de Oliveira, Nelson Arantes Correia, Orlandina Alves de Oliveira, Iago Viale Mantuani, Terezinha de Paula Colombari, Luiz Colombari, Sadako Sato, Pedro Verdiano, Cleusa Penha da Silva, Almas do Purgatório, Paulo Janone, José Guissardi, Maria José Prodóximo, Maria Helena Cavatão, Maria Aparecida Nascimento, Antônio Carlos de Souza, José Mário de Souza, Geralda Leão de Carvalho, Edviges Carvalho Campos, Maria da Glória de Carvalho, Maria Rita de Carvalho, Maria Deolinda de Carvalho, Maristela de Carvalho Vitor, Claudete Vitor de Carvalho, Maria Júlia Bueno Mazo, Antônio Belmiro, Paulo Oscar Prestes Machado, Isaura Genoveva Leone Boareto, Geraldo Boareto, Alice Ticotostes, Gaspar Gomes, Prentice Gaspar Gomes, Celso Antônio Gaspar Gomes, Fabiana Teles. E fazemos memória de nossa irmã falecida há 7 dias, Ana Eleodoro de Sales. Todos em pé para darmos início com o canto de abertura.

0: Alegremo-nos todos no Senhor, celebrando este dia festivo em honra da Virgem Maria. Os anjos se alegram pela sua assunção e dão glória ao Filho de Deus. Em nome do Pai, do Filho e do Espírito Santo.
1: Amém.
0: A graça de nosso Senhor Jesus Cristo, o amor de Deus, o nosso Pai, a força e a comunhão do Espírito Santo estejam com todos vocês.
1: Bendito seja Deus que nos reuniu no amor de Cristo.
0: Examinemos a consciência e peçamos humildemente perdão a Deus pelos pecados cometidos.

0: Deus Todo-Poderoso, tenha compaixão de nós, perdoe os nossos pecados e nos conduza à vida eterna.
1: Amém.
0: Glória a Deus nas alturas e paz na terra aos homens por Ele amados. Senhor Deus, Rei dos céus, Deus Pai Todo-Poderoso, nós vos louvamos, nós vos bendizemos, nós vos adoramos, nós vos glorificamos, nós vos damos graças por vossa imensa glória. Senhor Jesus Cristo, Filho unigênito, Senhor Deus, Cordeiro de Deus, Filho de Deus Pai, vós que tirais o pecado do mundo, tende piedade de nós. Vós que tirais o pecado do mundo, acolhei a nossa súplica. Vós que estais à direita do Pai, tende piedade de nós. Só vós sois o Santo.

0: Só vós, o Senhor, só vós, o Altíssimo, Jesus Cristo, com o Espírito Santo, na glória de Deus Pai. Amém. Oremos. Deus eterno e todo-poderoso, que levastes à glória do céu em corpo e alma a Imaculada Virgem Maria, Mãe do vosso Filho, dai-nos viver sempre atentos às coisas do alto, para merecermos participar de sua glória. Por nosso Senhor Jesus Cristo, vosso Filho, que é Deus, e convosco vive e reina na unidade do Espírito Santo, por todos os séculos dos séculos.
1: Amém.
2: Leitura do livro do Apocalipse de São João. Abriu-se o templo de Deus que está no céu, e apareceu no templo a Arca da Aliança. Então apareceu no céu um grande sinal: uma mulher vestida de sol, tendo a lua debaixo dos pés, e sobre a cabeça uma coroa de 12 estrelas. Então apareceu outro sinal no céu: um grande dragão, cor de fogo, tinha 7 cabeças e 10 chifres, e sobre as cabeças 7 coroas. Com a cauda varria a terça parte das estrelas do céu, atirando-as sobre a terra. O dragão parou diante da mulher que estava para dar à luz, pronto para devorar o seu filho logo que nascesse. E ela deu à luz um filho homem, que veio para governar todas as nações com o cetro de ferro. Mas o filho foi levado para junto de Deus e do seu trono. A mulher fugiu para o deserto, onde Deus lhe tinha preparado um lugar. Ouvi então uma voz forte no céu, proclamando: agora realizou-se a salvação, a força e a realeza do nosso Deus, e o poder do seu Cristo. Palavra do Senhor.
1: Graças a Deus.

0: Leitura da primeira carta de São Paulo aos Coríntios. Irmãos, Cristo ressuscitou dos mortos como primícias dos que morreram. Com efeito, por um homem veio a morte, e é também por um homem que vem a ressurreição dos mortos. Como em Adão todos morrem, assim também em Cristo todos reviverão. Porém, cada qual segundo uma ordem determinada. Em primeiro lugar, Cristo, como primícias. Depois, os que pertencem a Cristo, por ocasião da sua vinda. A seguir será o fim, quando ele entregar a realeza a Deus Pai, depois de destruir todo o principado e todo o poder e força. Pois é preciso que ele reine até que todos os seus inimigos estejam debaixo de seus pés. O último inimigo a ser destruído é a morte. Com efeito, Deus pôs tudo debaixo dos seus pés. Palavra do Senhor.
1: Graças a Deus. Em pé, aclamemos o Santo Evangelho.

0: Senhor esteja convosco.
1: Ele está no meio de nós.
0: Proclamação do Evangelho de Jesus Cristo, segundo São Lucas.
1: Glória a vós, Senhor.
0: Naqueles dias, Maria partiu para a região montanhosa, dirigindo-se apressadamente a uma cidade da Judéia. Entrou na casa de Zacarias e cumprimentou Isabel. Quando Isabel ouviu a saudação de Maria, a criança pulou no seu ventre e Isabel ficou cheia do Espírito Santo. Com um grande grito, exclamou: Bendita és tu entre as mulheres e bendito é o fruto do teu ventre. Como posso merecer que a mãe do meu Senhor me venha visitar? Logo que a tua saudação chegou aos meus ouvidos, a criança pulou de alegria no meu ventre. Bem-aventurada aquela que acreditou, porque será cumprido o que o Senhor lhe prometeu. Então Maria disse: A minha alma engrandece o Senhor, e o meu espírito se alegra em Deus, meu Salvador, porque olhou para a humildade de sua serva. Doravante todas as gerações me chamarão bem-aventuradas, porque o Todo-Poderoso fez grandes coisas em meu favor. O seu nome é santo, e sua misericórdia se estende de geração em geração a todos que o respeitam. Ele mostrou a força de seu braço, dispersou os soberbos de coração, derrubou do trono os poderosos e elevou os humildes. Encheu de bens os famintos e despediu os ricos de mãos vazias. Socorreu Israel, seu servo, lembrando-se de sua misericórdia, conforme prometer aos nossos pais, em favor de Abraão e de sua descendência para sempre. Maria ficou 3 meses com Isabel, depois voltou para casa. Palavra da salvação.
1: Glória a vós, Senhor.
0: Nós celebramos hoje o dogma da Assunção de Nossa Senhora. Dogma significa verdade incontestável de fé. Para a Igreja proclamar uma verdade incontestável de fé, ela demora muito tempo, porque estuda, pesquisa, ouve todas as ciências. Para se declarar um dogma de fé, é necessário não haver nenhuma dúvida, nenhuma lacuna de dúvida entre as ciências. E então a Igreja proclama verdade incontestável. O primeiro dogma de Nossa Senhora aconteceu no século V, o dogma de Maria, Mãe de Deus. Desde os apóstolos, Maria já era celebrada como Santa Mãe de Deus. Mas a Igreja demorou 500 anos para definir o dogma. Já no século VI, a Igreja celebrava Maria assunta ao céu. Na Igreja do Oriente, principalmente, no século V, já se celebrava a Dormição de Nossa Senhora. E a Igreja só proclamou essa verdade de fé 1900 anos depois, em 1950, o Papa Pio XII declarou Maria elevada aos céus de corpo e alma. Diz o dogma que depois que Maria terminou os seus dias, Deus a levou de corpo e alma. Foram inúmeros os textos do Antigo e do Novo Testamento que basearam o Papa Pio XII para esse dogma. Dentre eles, o Evangelho de São Lucas, junto com o Apocalipse de São João, que falam da Arca da Aliança. O Evangelho de São Lucas retrata os livros de Macabeus. Maria é a Arca da Aliança. E São João, na visão que teve do céu, ele viu ao lado de Deus a Arca da Aliança em forma de mulher, Maria. E a segunda leitura que ouvimos da carta de São Paulo aos Coríntios: Maria é tida como a nova Eva. Se é a nova Eva, existe antes de Eva, portanto, antes do pecado original. Por isso, conservada. Passou incólume pela morte, porque não tinha pecado original. São Paulo descreve a hierarquia da ressurreição. Primeiro, Jesus Cristo, o novo Adão. Segundo, Maria, a nova Eva. E depois, todos os que nascem em Cristo, ressuscitam em Cristo. Hoje celebramos a Páscoa do Cônego Eloi. O Cônego, hoje, na festa da Assunção, foi levado para o céu. Na festa da Assunção, ressuscitou em Jesus Cristo. E são coisas que não sabemos explicar. Quando o Cônego foi fazer a cirurgia do joelho, sabia que já estava com idade avançada, estava com medo da cirurgia. E no caminho do quarto para a sala de cirurgia, ele pediu para que Nossa Senhora cuidasse dele. E ele disse que ouviu uma voz antes de ser anestesiado: eu sou tua mãe, eu estou aqui. E ficou bom por muito tempo. No último domingo, o padre Eloy ficou muito mal. Foi internado por volta das 11, das 23, 23:30, muito mal. E eu comentei: Nossa Senhora virá buscá-lo. E Nossa Senhora veio buscá-lo no dia da sua Assunção. Sempre foi muito devoto de Nossa Senhora. Sempre dizia: é de forma incontestável o meu amor por Maria. Estudou com os padres jesuítas e os padres salesianos. Tinha um amor incondicional à Nossa Senhora Auxiliadora dos Cristãos. E o primeiro título de Nossa Senhora na Igreja foi Maria, Mãe de Deus, Auxiliadora dos Cristãos. E hoje a Virgem Maria o recebeu no céu. Tomou-o pelas mãos e o conduziu até o seu filho Jesus. E Maria também interceda por nós, para fazermos tudo o que Jesus quer, e possamos, para podermos, no final do nosso tempo, sermos levados para o céu.

0: Professemos a fé. Creio em Deus Pai Todo-Poderoso, Criador do céu e da terra, e em Jesus Cristo, seu único Filho, nosso Senhor, que foi concebido pelo poder do Espírito Santo, nasceu da Virgem Maria, padeceu sob Pôncio Pilatos, foi crucificado, morto e sepultado, desceu à mansão dos mortos, ressuscitou ao terceiro dia, subiu aos céus, está sentado à direita de Deus Pai Todo-Poderoso, donde há de vir julgar os vivos e os mortos. Creio no Espírito Santo, na Santa Igreja Católica, na comunhão dos santos, na remissão dos pecados, na ressurreição da carne, na vida eterna. Amém. Amém. Apresentemos confiantes a Deus os nossos pedidos.
1: A cada pedido nós responderemos: estendei sobre nós a vossa misericórdia.
0: Estendei sobre nós a vossa misericórdia.
1: Por todas as mulheres, para que, tendo a sua dignidade reconhecida, sejam respeitadas e valorizadas na vida familiar e social, rezemos.
0: Estendei sobre nós a vossa misericórdia.
1: Por todos os que sofrem sob a mão dos poderosos, para que vejam florir a justiça e, sendo elevados, não endureçam seu coração, rezemos.
0: Estendei sobre nós a vossa misericórdia.
1: Por todos os cristãos, para que, fiéis ao ensinamento do Senhor, se empenhem com a oração e a caridade fraterna no restabelecimento da plena comunhão eclesial, colaborando para responder aos desafios atuais da humanidade, rezemos.
0: Estendei sobre nós a vossa misericórdia.
1: Pelos ministros cristãos que assistem às famílias enlutadas, para que a verdade da ressurreição, envolta em mistério, ilumine o seu delicado serviço, rezemos.
0: Estendei sobre nós, Senhor, a vossa misericórdia.
1: Por todos os hospitais e casas de saúde, para que, com misericórdia, cuidado e respeitosa consciência, cuidem do corpo que deverá ser glorificado nos céus, rezemos.
0: Estendei sobre nós a vossa misericórdia. Acolhei, Deus de bondade, os pedidos que hoje lhe dirigimos nesta solenidade. Por Jesus Cristo, vosso Filho, nosso irmão, Filho de Maria, que com o Espírito Santo vive e reina por todos os séculos dos séculos.
1: Amém.

0: irmãos e irmãs, para que este meu e vosso sacrifício seja aceito por Deus Pai, o Todo-Poderoso.
1: Receba o Senhor por tuas mãos este sacrifício, para a glória do seu nome, para o nosso bem e de toda a sua santa igreja.
0: Suba até vós, Senhor, a oferenda de nossa devoção, e pela intercessão da Santíssima Virgem Maria elevada ao céu, os nossos corações inflamados por vosso amor se orientem continuamente por vós, por Cristo nosso Senhor.
1: Amém.
0: Senhor esteja convosco.
1: Ele está no meio de nós.
0: Corações ao alto.
1: O nosso coração está em Deus.
0: Demos graças ao Senhor nosso Deus.
1: É nosso dever e nossa salvação.
0: Na verdade é digno e justo. É nosso dever e salvação dar-vos graças sempre em todo lugar. Senhor Pai Santo, Deus Eterno e Todo-Poderoso, por Cristo Senhor nosso. Hoje a Virgem Maria, Mãe de Deus, foi elevada ao céu, sinal de inabalável esperança e consolo para o povo peregrino. Ela é primícia e imagem da Igreja chamada à glória, pois não quisestes que sofresse a corrupção do sepulcro. Aquela que gerou de modo inefável o vosso Filho feito homem, autor de toda a vida. Por isso, unidos aos coros dos anjos, vos louvamos, cantando alegres a uma só voz.

0: Na verdade, vós sois santo, ó Deus do universo, e tudo o que criastes proclama o vosso louvor, porque por Jesus Cristo, vosso Filho e Senhor nosso, e pela força do Espírito Santo, dais vida e santidade a todas as coisas, e não cessais de reunir para vós um povo que vos ofereça em toda parte, do nascer ao pôr do sol, um sacrifício perfeito. Por isso, ó Pai, nós vos suplicamos, santificai pelo Espírito Santo as oferendas que vos apresentamos para serem consagradas, a fim de que se tornem o corpo e o sangue de vosso Filho, nosso Senhor Jesus Cristo, que nos mandou celebrar este mistério.
1: Enviai o vosso Espírito Santo.
0: Na noite em que ia ser entregue, Jesus tomou o pão, pronunciou a bênção de ação de graças, partiu e o deu a seus discípulos, dizendo: tomai todos e comei. Isto é o meu corpo, que será entregue por vós.

Do mesmo modo, no fim da ceia, ele tomou o cálice em suas mãos, pronunciou a bênção de ação de graças e o deu a seus discípulos, dizendo: tomai todos e bebei. Este é o cálice do meu sangue, o sangue da nova e eterna aliança, que será derramado por vós e por todos para a remissão dos pecados. Fazei isto em memória de mim.

0: Mistério da fé.
1: Anunciamos, Senhor, a vossa morte e proclamamos a vossa ressurreição. Vinde, Senhor Jesus.
0: Celebrando agora, ó Pai, o memorial da paixão redentora do vosso Filho, da sua gloriosa ressurreição e a ascensão ao céu. E enquanto esperamos sua nova vinda, nós vos oferecemos esta em ação de graças, este sacrifício vivo e santo.
1: Aceitai, ó Senhor, a nossa oferta.
2: Aceitai, ó Senhor, a nossa oferta.
0: Olhai com bondade a oblação da vossa igreja e reconhecei nela o sacrifício que nos reconciliou convosco. Concedei que, alimentando-nos com o corpo e o sangue do vosso Filho, repletos do Espírito Santo, nos tornemos em Cristo um só corpo e um só Espírito.
1: O Espírito nos una num só corpo.
2: O Espírito nos una num só corpo.
0: Que o mesmo Espírito faça de nós uma eterna oferenda, para alcançarmos a herança com os vossos eleitos. A Santíssima Virgem Maria, Mãe de Deus, São José, seu esposo, os vossos santos apóstolos e gloriosos mártires, São Bernardo, e todos os santos que não cessam de interceder por nós na vossa presença.
1: Fazei de nós uma perfeita oferenda.
2: Fazei de nós uma perfeita oferenda.
0: Nós vos suplicamos, Senhor, que este sacrifício da nossa reconciliação estenda a paz e a salvação ao mundo inteiro. Confirmai na fé e na caridade a vossa igreja que caminha neste mundo, com o vosso servo Papa Leão e o nosso Bispo Moacir, com os bispos do mundo inteiro, os presbíteros e diáconos, os outros ministros e o povo por vós redimido. Atendei propício às preces desta família que reunistes em vossa presença. Reconduzi a vós, Pai de misericórdia, todos os vossos filhos e filhas dispersos pelo mundo inteiro.
1: Lembrai-vos, ó Pai, da vossa igreja.
2: Lembrai-vos, ó Pai, da vossa igreja.
0: Lembrai-vos, ó Pai, da vossa filha Ana Eleodora de Sales, sétimo dia, e de cônego Eloy Pupim, que chamastes hoje deste mundo à vossa presença. Concedei-lhes que, tendo participados da morte de Cristo pelo batismo, participem igualmente de sua ressurreição, no dia em que ele ressuscitar os mortos, tornando nosso pobre corpo semelhante ao seu corpo glorioso. Acolhei com bondade no vosso reino os outros nossos irmãos e irmãs que partiram desta vida e todos os que morreram na vossa amizade. Unidos a eles, esperamos também nós saciar-nos eternamente da vossa glória, quando enxugardes todas as lágrimas dos nossos olhos. Então, contemplando-vos como sois, seremos para sempre semelhantes a vós e cantaremos sem cessar os vossos louvores. Por Cristo, Senhor nosso, por Ele dais ao mundo todo o bem e toda a graça. Por Cristo, com Cristo e em Cristo, a vós, Deus Pai Todo-Poderoso, na unidade do Espírito Santo, toda a honra e toda a glória por todos os séculos dos séculos.
1: Amém.
0: Rezemos como Jesus nos ensinou. Pai nosso que estais no céu, santificado seja o vosso nome, venha a nós o vosso reino, seja feita a vossa vontade, assim na terra como no céu. O pão nosso de cada dia nos dai hoje. Perdoai as nossas ofensas, assim como nós perdoamos a quem nos tem ofendido. E não nos deixeis cair em tentação, mas livrai-nos do mal. Livrai-nos de todos os males, ó Pai, dai-nos hoje a vossa paz. Ajudados pela vossa misericórdia, sejamos sempre livres do pecado e protegidos de todos os perigos, enquanto aguardamos a feliz esperança e a vinda do nosso Salvador, Jesus Cristo.
1: Vosso é o reino, o poder e a glória para sempre.
0: Senhor Jesus Cristo, dissestes aos vossos apóstolos: eu vos deixo a paz, eu vos dou a minha paz. Não olheis os nossos pecados, mas a fé que anima a vossa igreja. Dai-lhe segundo o vosso desejo a paz e a unidade. Vós que sois Deus, com o Pai e o Espírito Santo.
1: Amém.
0: A paz do Senhor esteja sempre convosco.
1: O amor de Cristo nos uniu.

0: Desde agora, as gerações hão de chamar-me de bendita. O Poderoso fez em mim maravilhas. Eis o Cordeiro de Deus, eis aquele que tira o pecado do mundo.
1: Senhor, eu não sou digna que entreis em minha morada, mas dizei uma palavra e serei salva.

0: Oremos. Senhor, que nos alimentastes com o sacramento da salvação, concedei-nos que pela intercessão da Virgem Maria elevada ao céu, sejamos conduzidos à glória da ressurreição. Por Cristo nosso Senhor.
1: Amém.
0: Agora eu darei a bênção do altar das almas. Como eu disse semana passada, nós temos vários altares, e todos eles nos remetendo à dimensão da Igreja Celeste, a Igreja Triunfante. Então vamos dedicar um altar lembrando a Igreja Padecente, que nós chamamos de purgatório, para que todos que passarem pelo altar rezem pelas almas do purgatório. E dedicamos este altar hoje porque, segundo a tradição, a Virgem Santíssima, como foi primeira primícia da nossa ressurreição, neste dia ela busca, ela tira inúmeras almas do purgatório. Todo dia 15 do mês do ano, todo o 15 de agosto é celebrada a Assunção, porque no século VI foi dedicada à Igreja de Nossa Senhora Mãe de Deus em Jerusalém. Então, a partir de então, se celebra a Dormição de Maria. Por isso, rezamos também neste dia por aqueles que dormiram em Cristo, mas por causa das manchas e consequências do pecado, ainda não conseguem contemplar a face de Deus. Estão no purgatório. Rezamos para que o Senhor, na sua infinita misericórdia, resgate todos deste sofrimento de não poder contemplar a sua face. Então eu convido a nos direcionarmos para o altar onde está a Sagrada Face, para fazermos a oração da bênção.

0: A nossa proteção está no nome do Senhor,
1: que fez o céu e a terra.
0: Já convosco,
1: Ele está no meio de nós.
0: Oremos.

Ó Deus eterno e todo-poderoso, Senhor da vida e da morte, supremo juiz dos vivos e dos mortos, vós que pela morte de cruz do vosso Filho Jesus, remistes todos os seres e destes a ressurreição a todos os seus filhos. Porém, os efeitos do pecado nos distanciam de vós. Mesmo assim, na vossa infinita misericórdia, nós vos pedimos a oportunidade da purificação. Na comunhão dos santos, como igreja militante, queremos rezar pela igreja padecente, junto com a igreja triunfante, para que todos possam desfrutarem da vossa presença. Por isso, nós vos pedimos, abençoai e santificai este altar que preparamos especificamente para a oração pelos nossos irmãos e irmãs que estão no purgatório. Mandai um anjo para guardar este altar, acolhendo e levando até vós as orações simples e sinceras dos justos, pelas almas do purgatório, para que todos se alegrem e desfrutem de vossa companhia e de todos os santos. Por nosso Senhor Jesus Cristo, Filho, ao Espírito.

Todos receberam a oração pelas almas do purgatório. Vamos rezar juntos. Senhor Todo-Poderoso, e pelo amor que tendes aos homens, vos dignastes revestir de carne humana, viver nas privações e sofrer uma dolorosíssima paixão, e enfim morrer na cruz. Ó, por tantos merecimentos que nos adquiristes com o vosso preciosíssimo sangue, peço-vos que volvais um olhar piedoso aos tormentos que no purgatório padecem aquelas santas almas, que tendo saído deste vale de pranto com a vossa graça, sofrem agora os ardores daquelas chamas para pagar as dívidas que contraíram com a vossa divina justiça. Aceitai, pois, ó Senhor, infinitamente bom, as orações que por elas humildemente vos dirijo. Tirai-as daquele tenebroso cárcere e chamai-as a

0: esses vossos olhos misericordiosos a nós volvei, e depois desse desterro, mostrai-nos Jesus, bendito é o fruto do vosso ventre, ó clemente, ó piedosa, ó doce sempre Virgem Maria, rogai por nós, Santa Mãe de Deus,
1: para que sejamos dignos das promessas de Cristo. Amém.
0: Essa semana teremos missa todos os dias, às 18 horas, e no próximo sábado, às 19 horas, celebraremos a missa de sétimo dia do Cônego Eloy. Senhor esteja convosco.
1: Ele está no meio de nós.
0: A bênção é própria do dia de hoje. O Deus de bondade, que pelo Filho da Virgem Maria quis salvar o gênero humano, vos enriqueça com a sua bênção.
1: Amém.
0: Seja-vos dado sentir sempre por toda parte a proteção da Virgem, por quem recebestes o Autor da vida.
1: Amém.
0: E vós reunidos hoje, para celebrar com fervor sua solenidade, possais colher a alegria espiritual e o prêmio eterno.
1: Amém.
0: E a bênção de Deus Todo-Poderoso, Pai, Filho e Espírito Santo, desça sobre vós e permaneça para sempre.
1: Amém.
0: Passando pelo altar, pelo santuário, rezem no altar das almas, deixem uma flor, para que o Senhor, na sua infinita bondade, resgate todos para a felicidade eterna. Ide em paz e que o Senhor vos acompanhe.
1: Graças a Deus.
0: Irmãos, saudai-vos em Cristo Jesus. Também me despeço dos ouvintes da Rádio Difusora, os internautas. Desejo que todos tenham uma feliz semana e nós nos reencontraremos no próximo domingo, se Deus quiser.
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